Família, nós outros estamos aqui uma vez mais, amigos da Rádio Unifé, uma vez mais com um programa de fé, de vida, para você que está vivendo momentos de dificuldades, momentos, sabe, duros, de vícios em la família, enfermidades que os médicos não descobrem na causa, você que está vivendo na situação que talvez você nunca imaginou viver. Quédate conosco em nesses próximos minutos que você vai escutar aqui testemunhos, você vai escutar aqui mensagens de fé e com certeza vendrá de encontro às suas dificuldades. Vamos agora a uma canção e um rato mais já regressaremos falando sobre a fé que cura, que cambia e que transforma.

0: E aqui estamos de regresso uma vez mais para poder falar de este viernes. Todos os viernes, amigo, amiga, nós realizamos acá em nosso templo e nossa igreja evangélica cristiana uma oração de liberação e sanidade. Para quem é estas orações? Essas orações é para você que, sabe, está vivendo uma situação que não há uma explicação. Sabe aquela enfermidade que os médicos não descobrem a causa? Aquele insônia que você não sabe por quê, que a diário você coloca a cabeça na almohada e não dorme bem? Aquelas pesadillas, aqueles pensamentos malos, você que está vivendo uma depressão tão forte que você já não sabe mais o que fazer, você não tem ânimo para nada. Quando você desperta em la manhã, não há ânimo de sair da cama. Você que está vivendo momentos assim, onde você percebe que está sendo vítima de um mal. Você vai acompanhar a hora uma promo que habla de los 10 sintomas que caracterizam que el mal está atuando em la vida de uma persona. E se você esteja passando por um ou mais desses sintomas, ponga muita atenção, porque pode ser que o mal esteja atuando em sua vida ou em seus caminhos e podemos ajudar-lhe. Acompanhe.
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5: Que Deus bendiga a toda a nossa audiência. É um gosto enorme estar com todos, dando início a nosso programa Hablando de Vida. Que Deus bendiga a senhora ama de casa, os amigos trabalhadores, desde onde usted nos escute, do Oriente, do Occidente, ou por la rádio Unifé, que tem um alcance ilimitado. Queremos, através desta programação, levar a você momentos de fé e hablaremos de vida. Quando hablamos de Deus, quando hablamos de fé, hablamos de vida, porque esta é a vontade de Deus para nós, que tengamos uma vida plena, com saúde, prosperidade, harmonia familiar. Não pense usted que está em los planes de Deus dolor, sofrimento. Não, Deus quer lo mejor. Ele é padre, ele não está indiferente a su dolor. Por meio deste programa, ele vai alcançar a usted e lhe ajudará a sair de toda esta situação. E se você precisa de apoio, de ajuda, você pode marcar-nos agora por estes números 7808-8339, ou você pode marcar-nos diretamente a nossa linha acá de Santa Tecla, 7243-0072, e com gusto estaremos blindando-lhe a atenção que você tanto necessita. Abri muito rápido, não alcançou a apontar? Se lo digo novamente com muito gusto, 7808-8339. E o outro número, 7243-0072. E com gusto estaremos blindando-lhe a atenção. Deixe preparado um vasito com água, pois em los instantes finales deste programa estaremos realizando uma oração em seu favor. Corra a voz, avisem a los amigos e familiares que é impensado seu programa Hablando de Vida.

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Cada pessoa, Senhor, trae uma história de dolores, de lágrimas, de pérdidas. Apenas estamos iniciando o segundo semestre, pero há pessoas que a lo largo deste primeiro semestre tiveram pérdidas, se enfermaram, perderam trabalhos. Pessoas, ó Deus, que estão com seu matrimônio destruído, la família rota, la economia por los suelos, e esta criatura se sente desesperada justamente por não encontrar uma solução. Lhe han venido pensamentos de morte, e eu te lo pido, Senhor, visita a cada persona que participa desta oração, arranca estes malos pensamentos, esta sobrecarga, esta opressão, que todo lo malo seja arrancado agora por el poder de la fé, e que todos que participam desta oração recebam tu alívio, recebam tu socorro. Ó Padre, bendiga el Salvador del Oriente al Occidente. Também oramos por nuestros hermanos venezuelanos, ó Deus, que estão sofrendo a causa desta catástrofe. Senhor, consuela todas as famílias donde há duelo, donde houve pérdidas. Senhor, bendiga a los grupos rescatistas que estão em uma labor incansável, Senhor. Dá-lhes forças, guia-los para salvá-los, Deus, aqueles que todavia estão debaixo dos escombros. Ó Deus, tem misericórdia de tu pueblo. Senhor, bendiga a este vaso com água, para que todos que bebam del água recobrem ânimo, recebam vida e fortaleza. Em nome do Padre, do Filho e do Espírito Santo. Amém. E graças a Deus.